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1: Eu acho que você tem que mandar aquela mensagem. Mas manda o que tá no seu coração. Porque se fosse eu falaria mais ou menos assim.
2: Ei, boa noite. Antes de te bloquear, eu só vim te dizer que a partir de hoje pode tocar o terror, fazer o que quiser fazer. A boca é sua, curte suas farras. Sinto mais nada.
1: Não, apaga.

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0: Clássicos começando e já com um presente clássico pra senhora e pro senhor. Presta atenção, ó. Par de ingressos pro espetáculo This is Michael. O tributo ao Michael Jackson mais assistido do mundo, estrelado por Lenny J.

0: para viver essa experiência? Então manda seu nominho completo para concorrer aqui no 943-99-9130. Aproveita já, manda teu clássico. Pega um som aí das antigas, ó. Sente o que você quer ouvir nessa sexta-feira, dia 14 de agosto. E manda teu clássico, grava áudio, tá? Tô te esperando nesse mesmo contatinho, 943-99-9130, DDD11, se você não é de São Paulo. Participa, te espero.
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mas se você não era, não conhecia, então seja apresentada a clássicos maravilhosos que rolam por aqui. Por falar em clássico, agora a gente vai um pouquinho pra trás. Século passado, 1998, pra curtir a galera do Cidade Negra que lançava um som que eu adoro, a Estrada, e que virou, claro, sucesso nacional. No topo das paradas, na época, tinha Zezé de Camargo e Luciano, com Cada Volta Eu Recomeço, a sofrência existe há muitos anos, e a galera do Terra Samba, com Liberar.

Tardes, é tudo com Erika. E aí, como é que tá sua sexta-feira? Ai, que clima bom. Eu sei, assim, a sexta-feira realmente é amada. Mas deixa eu te lembrar que a segunda-feira, aqui na Rádio Disney, ela não é qualquer segunda-feira, é a melhor segunda-feira do ano. Todas as segundas-feiras são as melhores aqui na Rádio Disney. Por quê, Van? Primeiro,

0: que você nunca esperou, sabe? Sempre desejou, na verdade, mas nunca realizou. 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Mas, sobretudo, comece a semana curtindo 91.3, porque eu tenho certeza que sua semana vai ser muito melhor.
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0: Globo exibe o último capítulo da novela e mais tarde, logo depois do Altas Horas, tem o especial Turnê Coração Acelerado, gravado em Goiânia. No palco, o elenco divide espaço com nomes como Ana Castela, Daniel, Chitãozinho Chororó e Bruninho e Davi. O repertório mistura músicas da novela com clássicos do sertanejo.
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0: Rádio Disney é tudo direto dos anos 80 para Lamas do Sucesso. A galera que usa óculos se sentindo representada nesse momento. Atenção, motorista! Nosso passageiro 5 estrelas revelou que está na região do metrô Barra Funda. Já sintonizou a Rádio Disney? Você pode ganhar voucher combustível na corrida premiada. Então se liga, hein?
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Salve, estou em Serra, Espírito Santo, curtindo a Rádio Disney com o meu pneu Nicolas. Um beijo para vocês, queridos. Já estou escutando vocês, motorista de aplicativo aqui, por falar.

0: muito legal, que você já deve saber, que é a corrida premiada. Nosso passageiro 5 estrelas resolveu dar rolê à noite. Ou se eu quero flagrar algum motorista, alguma motorista ouvindo a Rádio Disney na noite de sexta-feira e quero presentear com voucher combustível. Eu imagino que você que é motorista queira ganhar esse voucher combustível, assim, sei lá, chutando assim pro alto, acho que você quer ganhar, não quer? Então se liga, porque ele está nas redondezas do metrô da Barra Funda, alô, Zona Oeste! Vai ser você, hein? Deixa na Rádio Disney 913. Não deixa ninguém mexer nesse rádio. O passageiro pediu, você fala, poxa vida, se pedir pra mudar, poxa vida, hoje eu preciso muito manter aqui estático. E mantém assim sempre, tá? Mas hoje, agora, não pode mexer mesmo, tá? Porque o passageiro 5 estrelas quer flagrar você. Passageiro 5 estrelas, tá na hora, chama essa corrida aí.
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0: Rádio Disney,
1: Oi.
0: Tudo bem?
1: Maravilha!
0: Eu adoro os clássicos, então eu queria pedir o meu clássico agora, que é Bon Jovi, It's My Life.
1: Boa!
0: Por favor, muito obrigada, um beijo a todos vocês.
1: Você mandou, você pediu, a gente toca.

Tudo com Blink 182, clássicos em ritmo de sexto, né? 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

0: partir de 29 de agosto na Suhai Music Hall. This is Michael, o tributo a Michael Jackson mais assistido do mundo, estrelado por Lenny J. Quero saber se você já mandou seu nome para concorrer. DDD é o 11 943 99 9130. Participa aí, manda sua mensagem, me conta de onde você tá ouvindo a Rádio Disney. Salve, salve, Rafael, estou ouvindo aqui de São Sebastião do Rio Verde, Minas Gerais, enquanto maratono a quinta temporada de Bones do Disney Plus. Arrasou, um beijo, Rafinha. Boa noite, Ivan, sua linda. Manda beijos pra mim, Brenda. Claro, Brenda, um montão de beijos pra você, inclusive pra filhota que se mandou, que só vai dormir depois que ela chega da faculdade, né? Que ela é psicóloga. E enfim, que ela é meu orgulho. Mãe, né, gente? Deixa eu contar um negocinho aqui. Mãe é assim. Mãe fica lambendo a cria mesmo, a qualquer hora, em qualquer momento, em qualquer época da vida. Boa! Ó, vocês animam a minha noite. Goiorê. Como é que é? Goiorê? Do Paraná curtindo a gente. Tô curtindo a rádio com o meu princeso lindo. Débora e Danilo aqui de São José, de Ribamar, Maranhão. Rádio Disney é mara, adorei. Marina acompanhando pela Disney Plus. Playlist ótima pra uma sexta-feira à noite. Tamo junto e conte com a gente.
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0: Rádio Disney é tudo com Inner Circle.
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0: Foo Fighters no Brasil em 2027. Agora é oficial. A banda de David Grohl marcou dois shows por aqui, tá? Dia 18 de fevereiro em Belo Horizonte, na Arena MRV. E dia 20 em São Paulo, no Morumbi. Então se prepara. Pra quem já quer se organizar pra venda de ingressos, já começa agora dia 18 de agosto. E a venda geral abre no dia 20 pela Ticketmaster. Vale lembrar que antes disso, o Foo Fighters toca no Rock in Rio, dia 4 de outubro. Desse ano.
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4: Estamos de volta, reta final da nossa viagem do Clássicos desta sexta-feira. E prepara pro sábado que tem iPhone 17 chegando. Rádio Disney é tudo.

0: 1998. Ano que teve todo aquele turbilhão do Ronaldo Fenômeno e o Brasil perdendo a Copa contra a França. Ai, ai, ai. Mas não só de dores vivem os poetas, não é mesmo? Teve muita música boa como a Cher, com Believe, teve Torda, Natalie Imbruglia, As Long As You Love Me, dos Backstreet Boys, teve tanta coisa incrível, My Heart Will Go On, da Celine Dion, quem não se lembra? E muito mais, a lista é grande, década de 90 também, tinha muita coisa boa acontecendo, muita música boa sendo lançada. Agora 11h44, bom, eu já tinha cantado a bola aqui, que o nosso passageiro 5 estrelas estava pela região da Zona Oeste, querendo achar um motorista, uma motorista para chamar de seu, sua, para entregar o nosso voucher combustível na corrida premiada. Ele sempre chega assim, ó, de mansinho, ele pede a corrida como quem quer nada e vem com essa conversinha aqui, ó, escuta só.
1: Exatamente, cara, você matou a charada aí. É, a gente tem que aproveitar a vida, aproveitar uma sexta-feira linda que nem essa, né, cara? Pô, aproveitar uma sexta-feira maravilhosa como essa, curtir uma playlist maravilhosa da Rádio Disney, ganhar um voucher.
2: Você parece locutor.
1: Ganhar, porque eu sou um, parabéns. Eu sou passageiro 5 estrelas, também
2: mentira,
1: conhecido como Marcos Vinícius MV. Parabéns! Mano. Estamos aqui, ó, nos 91.3. Vanessa Nunes no ar agora com clássicos Rádio Disney. E o meu parceiro aqui curtindo a nossa playlist nesta sexta-feira maravilhosa. Então o voucher é seu por isso. Caramba, porque você não desgruda da Rádio Disney. Parabéns, você é o flagrado de hoje nessa sexta-feira linda, claro. Mas antes, fala com a galera aqui da dos 91.
3: Galera, ouve Rádio Disney que vocês vão ganhar o voucher. Eu não acreditava, eu passei a acreditar hoje que eu ganhei.
1: Aí, maravilhoso, é isso. Tamo junto, tira uma fotinho. Bora lá, Instagram, arroba Rádio Disney Brasil. Já marca a gente lá com o seu voucher na mão. Você que tá levando o voucher de combustível, parabéns. Essa sexta-feira tá linda demais, mais linda agora. Junto com meu parceiro aqui levando o voucher. Obrigado a todo mundo que sintoniza. Sim, acredita, você pode ser o próximo, a próxima a ganhar o Corrida Premiada. Tamo junto. Vamos mandar aqui um Rádio Disney é tudo juntos? No 3, 1, 2, 3, Rádio Disney é tudo!
0: Sensacional, querido Andrei, foi o contemplado na nossa Corrida Premiada de hoje. E o nosso passageiro 5 estrelas fica doido, né? Fica feliz da vida, a gente ganha a noite. E não é só você que ganhou a noite, não, tá? Você que foi o motorista premiado de hoje na Corrida Premiada, viu, Andrei? Um beijo pra você, pra todos e todas as motoristas que estão nos acompanhando agora. A qualquer momento, a Corrida Premiada vai pegar você.
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dias. É, Gabriel, sou de São Paulo, capital, sempre acompanhando a Rádio Disney. Salve, salve, querido! H de Fortaleza, Ceará. Rádio Disney é hit aqui em Fortaleza. Aqui de

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2: Aonde foi parar o seu juízo? Já são 4 da manhã.

0: Disney é tudo com Alicia Keys e Jay-Z.
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0: Então, vamos lá. Keep Rock 3 chega ao Disney Plus com os Jonas Brothers de volta ao acampamento que marcou a franquia. Na história, Connect 3 precisa encontrar uma nova atração para abrir sua turnê e volta ao Keep Rock em busca de um novo talento. Joe, Nick e Kevin Jonas retornam ao elenco ao lado de novos personagens. E a galera tá frenética, né? Bom, Anne Hathaway e Ewan McGregor estrelam O Fim da Rua, aventura surpreendente que acaba de chegar aos cinemas. Na história, uma tempestade transporta uma família dos anos 80 para a era dos dinossauros. Presos em um mundo completamente diferente, eles precisam deixar os problemas de lado, se unir e encontrar um jeito de voltar para casa. Pega as dicas aí que o fim de, ó, vai ser tudo.
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0: Rádio Disney, meia-noite 32, de volta por aqui. Tem kit masculino da Mahogany, marca brasileira, e tem perfil.

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0: 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E aí, vou pro WhatsApp porque os queridos maravilhosos estão ouvindo a Rádio Disney. Você pode mandar sua mensagem também, seu oi, seu salve, me contar o que você tá aprontando nessa madruga. Quais são os planos do Finde que promete ser de calor, tá? Promete. Vamos ver se vai cumprir, né? Quem tá por aqui, fala comigo. Oiê!
1: Boa noite, Ivan. Boa noite. Bem, eu sou o Gabriel da Moca, me coloca no sorteio da Mahogany. E a Rádio Disney é tudo.
0: Já tá concorrendo, boa sorte, quem mais?
2: Boa noite, meu nome é Ulisses, sou motorista de aplicativo.
0: E aí, Ulisses?
2: Acabei de sair da Via Dutra, tô indo aqui sentido a São Miguel pela estrada de Santa Helena. Trânsito completamente parado.
0: Então.
2: Todos têm que ter muita paciência ouvindo a Rádio Disney. Rádio Disney é tudo. Rádio Disney, me manda o kit da Mahogany. Minha mulher vai adorar.
0: Eu gostei. Primeiro, obrigada pela dica. Não é vai na boa, mas é isso. Tem aí alguma informação do trânsito, pode compartilhar e ajudar os coleguinhas. 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Aí achei bonitinho que ele falou também que o kit Mahogany a esposa vai amar. Mas deixa eu te contar uma coisa. Esse kit é masculino, né? Então é pra você. Com certeza ela vai adorar em você. Então boa sorte.

0: chama toda a galera e vem curtir o fim de semana, Rádio Disney.
1: Não tem jeito, meu compadre. Vambora.

0: garoto.
1: Boa noite, Ivan.
0: Boa noite.
1: Vladimir, motorista de aplicativo, tudo na paz?
0: Maravilha.
1: Não tem como não escutar e não vibrar. Minha nossa. Show de bola. Bora que bora. Tô aqui na tua companhia.
0: Oba!
1: Um abraço.
0: Outro querido. Quem mais tá com a gente? Fala, garoto.
2: Igor de Cotia, também motorista de aplicativo. Eu tô escutando a Rádio Disney o dia inteiro. Eu amo essa rádio. Rádio Disney é tudo.
0: Que fofura. A gente só vai de carona com essa galera, mas a gente também pede corrida. Aliás, corrida premiada de hoje deu muito bom, Andrei.

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0: toda com Gracie Abrams, That's So True. Anota essa daí na sua listinha e bora, porque tem um iPhone 17 esperando por você na playlist do fim de rádio Disney. Fala, Guto Roots.
1: Boa noite. Guto Roots, Garujá, vamos que vamos, hein? Só na escuta. E participando, é claro que esse iPhone é meu.
0: Ah, é?
1: Vou passar o fim de semana aí, mandando a sequencinha. E logo mais, tô aí na Rádio Disney, buscando meu iPhone azul.
0: Boa que... Assim, ó, o Guto Roots tá mentalizando, tá fazendo dever de casa, que é importante, né? As duas coisas precisam caminhar junto. Gostei, Guto, é isso aí, bora pra cima. Quem vai estar com a gente hoje?
2: Vanuni, aqui é Vanelis, motorista de táxi. Acompanho vocês o dia, a noite, por onde eu ando.
0: Aí sim, hein?

0: Rádio Disney é tudo com Black Eyed Peas.
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0: Primeira dica é, anota a musiquinha aí, não esquece, iPhone 17, hashtag, esse iPhone é meu. A Copa 2026 começa na segunda, 17 de agosto, com competições gratuitas de games em quatro céus em São Paulo. A programação tem Fortnite, tem Gran Turismo, Just Dance, cursos e mentoria para aproximar jovens da tecnologia e de novas oportunidades, tá? As etapas presenciais são abertas a crianças e adolescentes de até 17 anos. A final será em 19 de setembro no Pacaembu.
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0: Rádio Disney 1:30, boa

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dia pro solteiro, não é? Não é hoje? Alô, gente, quem tá aí, ó, no grupinho dos solteiros, bota o dedo aqui, que já vai. Vamos de presente, vai. Sem mudar o foco, Van. Foco no kit Mahogany, kit masculino, que tem o quê? Hidratante, sabonete líquido. Mahogany, viva a sua história. Esminton Augusto de Assis, telefone final 7000. Deixa eu te dar boa notícia, você ganhou. Kit masculino da Mahogany é seu. Esse kit é teu. Ninguém mexe. Tá guardado, as 7 chaves. Nossa produção vai fazer contato contigo, tá bom? Resminton, Augusto de Assis. E aí, assim, ó.

clássicos. Viagem no tempo, tá? Uma delícia de programação. E aí, que mais? Vou embora, mas vou lembrar você que o final de semana promete ser gostoso, ser mais quente, não chover, tá? Essa é a promessa. Vamos ver se vai se cumprir a promessa. Então, esse final de semana, temperaturas podem atingir aí 20 e tantos graus, tá? Pra você se preparar e aproveitar, tá bom? Então é isso, aproveita o final de semana, se programa, se quiser tomar um solzinho, tome. 26 graus a máxima e a mínima 16. Mas a ideia é que seja um dia, o sabadão e o domingo, um final de semana realmente muito gostoso para se aproveitar. 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Então você tem

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Final de semana? Bom, eu espero que sim, hein? Eu sou Gustavo Santos, fazendo companhia nessa madruga. Quero mandar beijo pra você. Posso, mas aí tem que vir aqui no WhatsApp mandar um alô pra mim, né? Desejar um bom final de semana. Podemos combinar desse jeito? 943999

0: trilha sonora aqui pra você seguir com essa madrugada no trabalho. Ser um pouquinho mais leve, né? Um beijo pra Carla também, que tá com a gente, a Flávia Lima, uma galera linda. Cadê você, hein? Quero mandar beijo pra você também. Chega junto. Essa hora vai ser incrível com a sua participação no 943-99-9130. Bom sabadão aí pra geral.
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0: 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A qualquer momento ele tá de volta. 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
0: Já deu uma olhada no relógio aí? Pois é, já é sabadão. Boa madrugada pra você. Vamos juntos com muita música boa. É tudo!
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0: madrugada, né? Os guerreiros de plantão aí, sempre ligados na Rádio Disney. Vamos juntos! 943-99-9130 aqui na madrugada, a Rádio Disney é assim. O que você quer ouvir? Manda pra gente. A Rádio Disney toca tudo!
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0: Todo mundo é mais feliz no final de semana, não é? Você concorda comigo? Então vamos curtir junto o final de semana com a playlist da Rádio Disney. É tudo! Na, na, na.

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0: 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Bom dia, bom dia, bom dia! Já dá pra falar que é bom dia, né? Obrigado por escolher a Rádio Disney. E aí, esse sabadão, hein? Aliás, você tem planos pra esse final de semana? Você tá fazendo e planejando de bom aí pra esse final de semana? Vai dar um rolê? Legal demais. Sabe que você tem a trilha sonora garantida no final de semana, junto com a Rádio Disney. Então já sabe, leva a gente pra qualquer canto. Afinal de contas, a Rádio Disney é tudo. Vamos lá, minha gente!
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1: É, tem coisas que a gente promete, mas não cumpre, né, gente?

0: boa do seu sábado, hein? Qual é a boa de hoje? O que você tá aprontando por aí? Gustavo, hoje eu tô de boinha. Não, Gustavo, tô trabalhando aqui ou num rolê também, se preparando aí pra curtição com os seus amigos. Vamos junto com a Rádio Disney, tá bom? Pode contar com a gente. A trilha sonora, ih, tá garantida. Rádio Disney é tudo.
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3: Rádio Disney é tudo, bom dia! Que final de semana maravilhoso, que o seu final de semana seja um final de semana inesquecível. Na presença, é claro, da... 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
2: Então bora, time da manhã, dá um play neste sabadola, sabadão, 15 de agosto de 2026. Oi, oi, oi, muito bom dia, eu sou o Serginho, tudo certinho com você e Chuvinha.

0: tá assistindo a gente pelo Disney Plus também. Sim, estamos no Disney Plus com imagem e com som mostrando nossa fuça. E aqui nos 91.3 estamos aqui, ó, te fazendo companhia pra você que tá indo pro trabalho, pra escola. Pra escola hoje não tem, faculdade hoje também não tem, não tem. Curso tem, né? É, ou trabalho, ou acordou agora vai tomar aquele cafezão, né? Então estamos aqui junto com você. Bom dia, quem com a gente logo cedo?
1: Bom dia, Rádio Disney, Eliana Dias, motorista de aplicativo de Santo André, passando pra desejar um excelente sábado chuvoso pra todos. Um beijo, eu quero pão de queijo. Rádio Disney, é tudo.
0: Tudo valendo, pãozinho de queijo no final desta hora. Então manda aquele áudio, dá bom dia. Tá mesmo um sabadinho com cara de preguiça hoje, né?

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0: falar uma coisa. Final de semana começou, sabadão começou. 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O último final de semana para participar, para levar esse iPhone para sua casa, é o 17. 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Tem que ser nesse último final de semana, hein? Resultado tá chegando aí. Já pensou você com o iPhone 17 no bolso? O azul, né? Pegamos azul dessa cor. Dessa vez pegamos azul. Gostou? Azul é bom pra você? Combina? Então participe. 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Manda com as 4 músicas.
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2: Bora então, com friozinho, com garoinha, mas é final.

0: mensagem de Zé Tuno 736. Anotou mais essa musiquinha, Zé Neto e Cristiano, notificação preferida. Pronto, você tem uma já. Falta mais três pra concorrer esse iPhone, não, hein? 17.
1: Bom dia, Serginho. Bom LJ dia. Com você aqui nesse plantão. Sabadão.
0: Meu querido.
1: Garoinha, chuvosa, tá mesmo, fria.
0: Tá mesmo, tá
1: vamos
0: mesmo.
1: Que vamos. Mais tarde pegar aquela feijuca, hein?
0: Opa!
1: A de Disney é tudo!

0: E ó, essa chuva vai ficar durante toda esta manhãzinha. Mas segundo Dona Clima Tempo, depois do almoço sai um sol. Mas não sei, hein? Tá com a cara de preguiça hoje, hein? E você nessa preguiçinha, tá vendo a chuva de camarote, ouvindo só da janelinha? Ou ela tá caindo bem no seu coco, hein? Conta aí pra gente. 943-99-9130, mandou áudio, tá concorrendo a presentinho. Kit de pão de queijo agora. Ó, ó, ó, Thalita Albuquerque da Silva ganhou, Thalitinha. Tem coisa melhor do que pão de queijo nessa chuvinha? Hã? Ó, então tá. Você quer mais um? Então, a partir de agora, mais um kit de pão de queijo, pedacinho do sol. Um tem queijo mesmo. Vamos? Quem não ganhou tem mais uma chance. 943-99-9130 mandou aquele áudio maroto. Já tá concorrendo, hein? Ah, já chuva, mas por enquanto metrozinho tá normal. CPTM tá normal, segundo meu mapa aqui, tá? E tá normal também esse iPhone. Ele não está molhando, ele está bem seguro e safe aqui nos nossos estúdios, esperando um dono ou uma dona. Quer? Anota 4 músicas e manda pra cá. Hashtag esse iPhone é meu, último final de semana.
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0: Eita, chuvinha boa que cai por toda São Paulo. Tudo certinho com você? Muito bom dia. Acordou cedo pra quem? Barulho da chuva ou indo pro trabalho? Vamos junto aqui, ó. É tudo!

0: está chovendo. E tem gente aqui no time da manhã com a gente já. Bom dia, bom dia.
1: Bom dia, Sergiola. Sai sol hoje, mano. Ah, então. Meu, que chuva é essa? Então, relâmpago aqui tá. Em Santo André. Calor. Eu acho que sol. Abraço, meu parceiro. Serginho do Parque São Lucas. Rádio Disney, é tudo.
0: Valeu, meu xará. Ó, segundo dona previsão do tempo, né? Porque eu não tô em cima da nuvem pra ver se vai sair sol ou não, né? Eu tô aqui na Paulista, aqui no 19º andar, mas eu tenho um site muito poderoso que a gente confia, deveria confiar, que é o Climatempo. Então, segundo dona Climatempo, se você entrar agora no site do Climatempo, tá falando sol com muitas nuvens e pancadas de chuva à tarde. Acho que inverteu, tô torcendo pra inverter. Muitas nuvens à noite e sem chuva. Máxima de 26 graus, mínimas de 16. Se errarem, não me culpem. Aí você manda saque@climatempo.com.br. Aí você vê com eles lá que eles colocaram aqui.
2: Bom dia, Sérgiola. Bom dia, time da manhã. Que chuva é essa, papai? Humberto falando aqui da região do Campo Limpo. Estrada do Campo Limpo tem alguns pontos de alagamento. Rádio Disney, é tudo.
0: Se tiver vendo algum alagamento aí, conta pra gente. Valeu a dica, meu querido.
3: Bom dia, Serginho. Aqui é a Gleice. Tô indo pro Campo Limpo de novo. Hoje é sábado, dia da família na escola. E toda a rede da rede municipal, né? Prefeitura de São Paulo, estará na escola hoje. Então, hoje é dia de escola, sim, viu?
0: Hoje é normal, hoje é dia normal. Tá

pontos de alagamento por São Paulo nesse exato momento. Avenida Santo Amaro, sentido centro-bairro, ali próximo da Avenida Roque Petroni Júnior, temos um ponto ativo e intransitável de alagamento nesse momento. Ainda chove forte, tá bom? Metrô e trem tá rodando

0: beijo pra você, viu? Contou aqui que tá com preguiça de levantar com essa chuvinha, que tá uma cara mesmo de preguiça boa, né? Pra ficar deitado sem fazer nada. Mas ela falou que tem que fazer faxina. Então acorda, garota. Levanta. Faz essa faxina, que assim você acaba logo e fica de boa o resto do dia. A gente ajuda você a fazer essa faxina aqui. Vai tocando aquela música pra você dar aquela animada, viu? Ela falou que gosta de Post Malone ainda. Beijo pra você, tá bom? Tudo de bom. Bom sabadão aí. Vamos contar mais um negocinho aqui, gente.
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1: Então bora, que tá uma chuvinha, uma cara de preguiça, mas bom pra levar um iPhone, né? 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

0: Por onde?
1: Bom dia, Sérgio Lá. Aqui quem fala é o Fábio, motorista de aplicativo de Diadema.
0: Fabinho!
1: Tô aqui na Santa Cruz. Anoiteceu de manhã, Sérgio Lá? Fala pra mim.
0: Fechou o tempo,
1: anoiteceu?
0: Hein?
1: Fechou. Eu tô que nem um amigo meu, amigo nosso aí, que tava aí falando de Santo André.
0: Que fechou.
1: Vai fazer sol, será?
0: Olha!
1: Eu tô achando que anoiteceu, já é noite e eu não vi o dia passar. Ó, quero esse quero
0: pão de queijo.
1: Esse pão de queijo aí, Sérgio Lá.
0: É nóis, meu querido, bom trabalho aí pra você, cuidado com essa chuva, mas sim, vai sair sol, temos sol já e podemos provar.
2: Bom dia, Rádio Disney, Serginho, bom dia pra todo mundo que tá ouvindo a Rádio Disney, José de Carapicuíba, aqui deu aquela chuvona, já passou e já tem até sol. Tá bonito por aqui.
0: Tá bonito.
2: Rádio Disney é tudo. Partiu sítio.
0: Partiu sítio. Leva a gente aí, meu, de carona então, hein? Bom sítio pra você aí. Boa viagem, meu querido. Aí, tá vendo? Saiu o sol. Mas aqui, tô vendo aqui do alto da Avenida Paulista aqui, lá pra Zona Oeste, lá no fundilho, no fundilinho da Zona Oeste, já não tem chuva. Tem um céu aberto ali. Tô falando, ó, e vocês ficam zoando o clima tempo que errou? Acho que errou não.
3: Bom dia, Rádio Disney. Yuri, motorista de aplicativo aqui da Zona Oeste, tô na região do centro, na Santa Cecília. Várias ruas alagadas devido a essa chuva, hein?
0: Eita.
3: Defesa Civil já emitiu alerta. Rádio Disney é tudo.
0: Valeu, meu querido. Ó, vamos relembrar uma boa aqui, ó. Ô, saudade boa que dá, hein? Cristiano Araújo, você que sabe.
4: Amor, tem uma coisa pra te contar.

0: Irlanda. Agora deixa eu mandar um beijo todo especial pra Cris e pra Verônica. Estão na Irlanda nesse exato momento, ouvindo a Rádio Disney. Elas falaram que tem muita saudade de ouvir a Rádio Disney. Então estão ouvindo, matando a saudade. Beijo pra vocês duas, viu? Tá bom? Bom sabadão. Lá já tem 4 horas pra frente, né? Lá já é hora do almoço. O que, que tem de bom nesse almoço hoje aí, viu? Quem mandou o beijo aqui também foi a Maria Carol. Mandou beijo pra vocês também, tá vendo? Tá tudo em casa. É tudo time da manhã.
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0: Camp Rock 3 chega ao Disney Plus com os Jonas Brothers de volta ao acampamento que marcou a franquia. Na história, a Connect Tree precisa encontrar uma nova atração para abrir sua turnê e a volta do Camp Rock em busca de um novo talento. Joey, Nick, Kevin e Jonas retornam ao elenco ao lado de novos personagens. Você é fã de Camp Rock? Olha, prato cheio então, né? E ainda tem dose dupla de final de temporada no Disney Plus. Uma loja para assassinos fecha sua primeira temporada com muita ação e Jean tentando sobreviver ao confronto decisivo. Já X-Men 97, aí falou minha língua. Chegou ao último capítulo da segunda temporada, com os mutantes espalhados pelo tempo e uma grande batalha pela frente. Duas boas dicas para quem gosta de ação, heróis e muita tensão. Ou você é mais estilo Camp Rock? Qual que você vai assistir primeiro?
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0: E aí, time da manhã, chuvinha deu uma trégua. Trégua, temos 19 graus nesse exato momento. Aqui na Paulista parou a chuva, hein? Mas o ventinho continua.

0: Bruno Henrique e Juliano, Seja Ex, mais uma música que pode te dar um iPhone 17, o azulzinho, o telefone mais cobiçado e desejado e caro do planeta, hein? Tem que anotar 4 músicas e mandar com a hashtag Esse iPhone é meu, último final de semana pra você participar. E só vale sequências do final de semana, tá bom? Bom dia, bom dia, bom dia.
1: Bom dia, Serginho. Bom dia, Rádio Disney. Bom dia. Um ótimo sábado a todos. Passando aqui pra desejar um final de semana acabou maravilhoso, ouvindo a melhor rádio de todas, sim, anotando as músicas, claro, né, porque esse iPhone pode ser meu, opa, claro, né, opa, participando de todos os sorteios por hora, tá, me coloca nesse sorteio, Serginho, a Disney é tudo.
0: Ó, voz de preguiça que acordou agora nesse sabadão, tá dando uma espreguiçada com um olho aberto, outro fechado, hein, bom sábado pra você.
2: Bom dia, Rádio Disney, bom dia, Serginho, aqui é o Max, motorista de aplicativo aqui de Santo André. Quem vem pela Anchieta, sentido centro, vai fazer o retorno por baixo para ir para Vila Mariana, depois região ali da, casa, do Cursino, pra esse lugar aí. Aquela alça de acesso tá alagada, tá passando um carro por vez só.
0: Tá bom, meu querido, valeu a dica aí, hein? Quem mais, quem mais, quem mais?
3: Bom dia, galera, Rádio Disney, Robson, pode ver, pegar com o Arizona Sul, nesse momento aqui em Santo André. E o mundo tá caindo, uma chuvona, mas vamos que vamos, Rádio Disney é tudo!
0: Do sorriso maroto vai chorar.

time da manhã. Segunda, hein? Segunda, hein? 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
2: Bora!

0: Bom dia, Serginho! Bom dia, meu parça! É o Wilson de Cotia, motorista de APP rodando nas ruas de São Paulo.
1: Valeu, bom!
0: Pra quem depois é Zé do Matoso aqui, mais controle aí, um caminhão tá deitado ali, bem na...
1: Deitou, ficou com
0: no corredor do ônibus ali, tombou, tá? Vem com cautela aqui pro Butantã, tá? Que tá ruim, hein?
1: Tá bom.
0: Vamos acordar a Su.
1: Que acordar a Suzana? Vocês gostam da bagunça, né? Que acordar a garota no dia de folga dela. Eu só não ligo, porque senão amanhã minha folga, ela vai querer vocês vão querer que ligar também. Não, então deixa ela quietar. Mas essa hora já acordou, já acorda cedo.
2: Bom dia, Rádio Disney.
1: Bom dia.
2: Bom dia, meu querido Serjola, tudo na paz, meu rei? Vladimir, motorista de aplicativo.
1: Fala, Vlad.
2: Meu querido, opa, que chuva é essa?
1: Choveu.
2: Mas bora que bora.
1: Bora.
2: Alça de acesso Marginal Pinheiro.
1: Como?
2: Última faixa da esquerda.
1: Sei.
2: Antes de chegar na ponte Cidade Jardim.
1: Sei.
2: Alagada.
1: Eita.
2: E vamos que vamos. Um abraço, meu rei.
1: Abraço, bom sabadão. Obrigado a carona sempre aí. Um dia mais gente vindo aqui pra Rádio Disney. Tamo junto, bom trampo, irmão. Tem chuva também aqui, só que de arroz.

0: né? Que essa preguicinha combina. É ou não é, Ariane? Final do telefone 3563. Ariane, comemora aí, mulher! Começando o sabadão com um presente pra você. Kit de pão de queijo, pedacinho do sol, com aquela variedade de pães de queijo pra deixar o seu café mais saboroso. Chá da tarde, lanche da madrugada, tem coisa toda, tá bom? Ó, sabadão, vamos dar um rolê? A gente quer o quê? Dar um rolezão. Filminho combina também com esse tempinho. Então, a partir de agora, valendo um par de ingressos pra assistir o novo filme do Homem-Aranha na Cinemark. Vale pra qualquer dia, pra qualquer horário. 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Então, chegou com esse voucher lá na bilheteria do Cinemark, trocou pra assistir o filme do Miranha, que tá todo mundo falando muito bem. Combinado assim? Posso esperar seu áudio aqui então? 943-99-9130, manda o áudio, tá concorrendo. Boa sorte.
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8: Salve, salve, ouvinte, você conectado na Rádio Disney, aqui é o Marco Luque. Vai começar mais um Together. Bora pra pergunta.
9: Olha a mensagem, hein?
10: Marco Luque, meu nome é Eliane, eu sou de Rondonópolis, Mato Grosso. Estou em São Paulo a passeio e eu gostaria de saber se você indicaria algum restaurante aqui em São Paulo pra gente estar conhecendo, pra gente sair pra jantar.
8: Rola roleta, papá.
11: Jackson 5.
8: Salve, Eliana! Beleza pura, mano! Rondonópolis é da hora! Ô, Jackson 5 aqui, eu vou dar a dica de motoboy, mano! Que é o seguinte, mano! 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
8: Bora então, time da manhã, 10 horas em ponto. Bom sabadão pra você que quer ganhar um iPhone 17, hein? Anota as quatro próximas músicas e manda pra cá. Hashtag esse iPhone é meu. Disney. É tudo.

0: todos os minutos do seu dia e da sua noite, tá bom? Pode deixar que o som e a companhia e o iPhone a gente manda daqui. Anotou quatro músicas, esse iPhone é meu.
1: Bom dia, Rádio Disney. Bom dia, Sérgiola. Aqui é o José Luiz da
0: Brasilândia.
1: Estou desde as 4 horas da manhã com você.
0: Eita, homem que trabalha.
1: A chuva parou, mas agora ficou transitor. Estou aqui na Cruzeiro do Sul, tá trânsito, viu?
0: Está
1: aparecendo no dia de semana. Mas vamos, vai na boa,
0: que
1: vai dar tudo certo. Rádio Disney é tudo. José Luiz da Brasilândia. Eu quero entrar nesse bolso aí, Rádio Disney. Tamo junto.
0: Tentei, a Miranha, concorrendo aqui, meu querido.
2: Fala, Rádio Disney, bom dia, Serginho.
0: Bom dia.
2: Estamos aqui aproveitando o sabadão. Sabadão começou chuvoso, agora tá um pouco ensolarado.
0: Verdade.
2: Mas aproveitar a preguicinha, indo no mercado, curtir esse final de semana maravilhoso.
0: Boa!
2: Rádio Disney é tudo.
0: É tudo, indo no mercado, dando aquele rolezão, comprando aquelas coisas boas para o churras do final de semana ou pro jantar ou almoço.
3: Bom
0: né?
3: dia, Rádio Disney, Serginho. Aqui é André da Penha, passando aí para desejar um excelente dia a todos.
0: Tá bom.
3: Me coloca aí para concorrer esses ingressos, hein? Rádio Disney é tudo.
0: Valeu, meu querido. Bom sabadola para você. Concorrendo já, irmão. Tamo junto.

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0: E aí, time da manhã, tá pelas ruas? A gente também.
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0: 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Agora 10h38, bom dia, time da manhã.
1: Bom dia, pessoal, aqui é a Zélia.
0: Zélia.
1: Passei aqui pelo Parque de Ibirapuera.
0: E como é que tá aí?
1: Vários faróis no amarelo, piscante, alguns faróis têm CT, outros não têm. Mas o trânsito tá livre.
0: Tá livre.
1: Choveu bem,
0: choveu.
1: Agora já acabou. Tô retornando aqui pra Zona Leste.
0: Choveu bem, foi pouco.
1: Radial Leste, tirando aquela parte ali da obra.
0: Ah, velho, tem ali.
1: Da interdição ali. Tudo bem.
0: Tá bom.
1: Rádio Disney, é nóis.
0: É tudo, é nóis. Tamo junto. Beijo pra você. Bom sabadão.
2: Bom dia, Rádio Disney. Dia. Aqui é a Thalita de Santo André. Já comecei no sábado ouvindo vocês. Quero ganhar os ingressos pra assistir o Homem-Aranha. Quero muito ver esse filme.
0: Almiranha.
2: Amo vocês. Rádio Disney, é tudo. Ótimo sábado.
0: Ótimo sábado pra você também, concorrendo. Par de ingressos pra assistir o Miranha em qualquer cinema da Rede Cinemark. 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

0: Rádio Disney, todo Jason Morales, 93 Million Miles, 10h59 deste sabadão pós-chuva e com um calorzinho querendo sair. Hoje a máxima pode chegar até 25 graus, tá bom? E ainda pode chover no fim da tarde. E ó, vamos dar um rolezinho? Você é time rolê nesse final de semana? Então se liga nessa aqui, ó.
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0: Que tal viajar pela cultura chinesa sem sair de São Paulo? Nesse final de semana, a Praça da Liberdade recebe o Festival da China, com a entrada do jeito que a gente gosta, sem pagar nada. E programação para toda a família, viu? Vai ter dança de dragão, dança do leão, kung fu, tai chi, música, danças folclóricas e barraquitas com comidas típicas. O evento acontece hoje e amanhã, das 10 da manhã, começou, vai até as 6 horas da tarde, tá bom? Ó, tá dada a dica, outra dica, hein? Outra dica, é o último final de semana para você levar esse iPhone. Anotou quantas músicas já, hein?
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0: O time da manhã.
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3: E já é mais um final de semana, time da manhã. Pode deixar que o som e a companhia a gente manda daqui. E o iPhone também. E o par de ingressos pro Cinemark, pra assistir Miran também. Cadê aquele áudio, hein? Cadê? Manda! É tudo!

0: Rádio Disney, tudo Taylor Swift, agora 11h12 em São Paulo. Bom dia, time da manhã, qual a boa, hein? Fazendo o que de bom aí?
1: Bom dia, Serginho. Bom dia. Galera da Rádio Disney, um ótimo sábado pra todos.
0: Pra você também, Murilo.
1: Estou aqui na companhia de vocês desde as 9 horas da manhã.
0: Eba!
1: Tô aqui lavando roupa com a tristeza desse tempo horroroso,
0: não vai,
1: né?
0: Vai secar não, hein?
1: Chove, e abre vai. Um solzinho, mas já fechou, já voltou a garoar.
0: Paulista
1: mas,
0: também,
1: é. Simbora, né? Mesmo bora. Final de semana bora. Chegou.
0: Chegou!
1: Manda pra cá esse par de ingressos pra mim com o Crush assistir o Miranha com a melhor companhia aqui.
0: Ah, boa.
1: É a Rádio Disney, porque vocês são simplesmente tudo.
0: Eba, concorrendo um par de ingressos pro Miranha. Boa faxina aí, depois bom rolê com o Crush, hein, meu? Ó que chique, hein? Vai levar o Crush no cinema, hein, meu? Não é todo dia que vem isso aí, não, hein?
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0: Pô, este final de semana, os dias mais legais da semana. Dia de dar aquela relaxada, dar aquele rolezinho, de fazer aquela faxina também, né? Mas pode deixar que o som acompanhe e o iPhone a gente manda daqui, hein? Só lembrando, último final de semana, 4 músicas é o mínimo, o máximo fica a seu critério. Tem uma sequência de 4 músicas, manda pra cá, esse iPhone é meu, hein? Já pensou? Ganhar um iPhone 17 do Azul ainda? Final de semana também tem esportes, viu? Tem também.
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0: E o Brasileirão tá fervendo nesse sabadão, hein? O Fluminense vai receber o líder Palmeiras no Maraca. A partida tá marcada para as 4:30 no primeiro turno. O Verdão se saiu melhor em um jogaço por 2-1 no Allianz Parque. E às 6:30, Atlético Paranaense recebe Red Bull Bragantino na Arena da Baixada. Em Bragança, o Furacão cedeu o empate, mesmo com 2 jogadores a mais. E para fechar o sabadão, o Tricolor Paulista abre o Morumbi para enfrentar o Coritiba às 21h. O jogo é fundamental para o São Paulo se afastar do Z4 e reconquistar a confiança. 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
0: Rádio Disney 11:28, bom dia!
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0: E aí, sabadão rolando, essa hora já vai começar a pensar no almoço hoje, que feijoadinha cai bem, pastelzinho de feira também, hamburguinho pra sair da dieta ou não? Vamos manter a dietinha, o som a gente manda daqui.

0: rádio Disney, aqui é a Luciana, da Zona Leste. Tô Luciana. Na estrada hoje, indo pro interior. Eba. Tô aqui anotando as músicas porque eu vou ganhar esse iPhone. Aí e sim. Quero os ingressos também. Eu quero tudo. 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
1: Boa viagem pra você, viu? Anota mais uma então. Menos a mais. Coração partido.

0: bom dia, meu querido. Deixa eu mudar a câmera aqui, ó, pra você aparecer aqui, ó, bonitão lá na câmera aqui, no Disney Plus. Pra quem não sabe, a gente também tem vídeo e áudio, você pode acompanhar a gente no Disney Plus. Por falar nisso, Rodrigo Campos, você sabe que temos uma equipe lá na D23, lá na Califórnia.
1: Na Califa,
0: que
1: né?
0: Que tá trazendo as principais novidades e lançamentos da D23, que é o maior evento de Disney no mundo inteiro, né? Já lançaram aí trailer dos Incríveis, também um jogo exclusivo aí de Viva. Tem um monte de coisa que eles estão trazendo e Fernando Campos tá lá.
1: Fernando tá lá.
0: Tá lá. E aí, a você que está no Disney Plus, agora a gente vai soltar um especial da D23, a cobertura que a gente tá fazendo lá na Califórnia. Então você no Disney Plus vai ficar com essa cobertura a partir de agora, daqui a pouquinho, tá bom? Valeu? É isso. Você que não assiste a gente pelo Disney Plus ainda, fica à vontade lá também, tamo lá. Você que tá pelos 91.3, tem presente saindo agora. Ó, o Caio Coelho, final do telefone 3400. Caio, é seu, Caio! Vai assistir o filme do Miranha por nossa conta, em qualquer sala do Cinemark, num oferecimento de Seven Boys.
1: Seven Boys!
0: Seven Boys!
1: Eita delícia, fome, hein?
0: Ô, a bisnaguinha? Minha nossa! Não? Como que não? Vai ficar até assim, sem comer nada?
1: Tomei café, né? Tomei um cafezão reforçado.
0: É pouco, hein?
1: Então, eu sou o tipo do cara que eu entro no ar, é automático.
0: Automático? Começa, vai que vai? Ah, é o 01 do rádio brasileiro, né, bicho? É o 01.
1: Fome tá bombando.
0: Pô, sabe o que tá bombando também?
1: A playlist do fim de semana, porque tem um iPhone. Aliás, esse é o último fim de semana,
0: último,
1: tá? O último fim de semana pra anotar as sequências de 4 músicas, mandar a hashtag esse iPhone é meu e boa, boa, meu filho.
0: 4 é o mínimo.
1: É, manda várias.
0: 9 né? Pode?
1: Pode.
0: Não, porque é ímpar, meu. Tem que ser 4 músicas.
1: Não, mas acrescenta mais 3.
0: Hã?
1: Se você
0: de nove
1: tem nove,
0: mais três,
1: mais
0: continua
1: três,
0: ímpar.
1: Já são três sequências.
0: Nove mais três continua ímpar.
1: Nossa. Vamos embora. Eu quero ir embora. Eu queria ir embora agora.
0: Ô, Rodrigo Campos, segunda-feira tem baú também, hein?
1: Segunda-feira é no teu horário, hein? Baú. É, exatamente. Entre 11 e meio-dia vou liberar uma senha pra galera. E depois entre 4 e 5 da tarde tem mais uma senha.
0: Tá certo.
1: Você pode levar a moedinha mágica. Que é número par ou número ímpar?
0: O quê? Número. É, moeda. Um é um. Um é par, né?
1: Não, mas
0: um
1: o valor
0: é ímpar
1: da moeda.
0: Ah,
1: eu quero ir embora.
0: 8 vezes 8, Rodrigo Campos.
1: 8 vezes 8?
0: É.
1: Pera aí que eu vou te falar.
0: Não, agora. Na calculadora não vale.
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10: E aí, turma, vamos nessa? Boa tarde pra gente. Sabadão!
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10: Fala comigo, potência!
13: Potência.
10: Muita música no seu radinho, do jeitão que você gosta, né? Bora lá, uma hora diretão e eu tenho um presente pra você. Pode começar a mandar WhatsApp aqui pra Rádio Disney, 943-99-9130. Eu tenho quatro ingressos pra você curtir. Ingresso com pipoca, tá? Sessão exclusiva de Abracadabra, o circo musical que celebra os 90 anos do Dedé Santana, com a participação do ginasta Diego Hipólito. Vai rolar dia 22, próximo final de semana, no Moca Plaza Shopping, no estacionamento do Moca Plaza Shopping. Beleza? Vamos nessa? Começa a chamar no WhatsApp Rádio Disney, que pertinho da 1 da tarde tem aquele sorteio marotinho. Haverá sinais, hein? Haverá.

toquei Luan Santana, Eu, Você, O Mariela, Coldplay, Feels Like I'm Falling in Love, Dua Lipa, New Rules. Você anotou a sequência que eu acabei de falar? Anote várias sequências de quatro músicas, manda pra gente. WhatsApp Rádio Disney é o 943-99-9130. Põe a hashtag Esse iPhone é Meu. Esse é o último final de semana pra você anotar as sequências de quatro músicas e concorrer esse iPhone 17 novinho, hein? Último final de semana. Anote várias sequências. Vai anotando o dia inteiro. Quanto mais você anotar, melhor. Beleza? Mais chances de ganhar. 943-99-9130. Hashtag Esse iPhone é Meu. Valendo mais um iPhone 17. Dá-lhe mais uma música pra playlist. Essa chama One Dance, é o Drake.

Rádio Disney é tudo. É a Jessie J com B.O.B. e o Price Tag. Ô, gente, o WhatsApp é o 943-99-9130. Se cadastra, tá valendo 4 ingressos com pipoca pra sessão exclusiva de Abra Cadabra, o circo musical celebrando 90 anos do Dedé Santana com o Diego Hipólito, dia 22, no Moca Plaza Shop. São 4 ingressos.

0: doce encontro.
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1: Deixa eu dar uma abridinha aqui no baú pra dar uma bisoiadinha. Gente, lotado de moedas mágicas. Aquelas oncinhas que você quer, né? Sabe aquela oncinha que você quer?
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1: Ó, segunda-feira começam a rolar as senhas. Time da manhã entre 11 e meio-dia e time da tarde entre 4 e 5 horas. Anota a senha que a gente libera aqui no ar pra você. Manda pro WhatsApp Rádio Disney 943-99-9130. Não esquece a hashtag Eu Quero as Moedas Mágicas. Tem várias moedinhas aqui pra você. Ô, potência! Segundona começa, hein? Segundona é nóis! Bora continuar a playlist Rádio Disney com Michael Jackson, Justin Timberlake, Love Never Felt So Good. Você gosta demais?

fechou. 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Uma hora diretão, hein? Só música sem intervalos pra começar nossa tarde com tudo juntos. Essa tarde de sabadão aqui na Rádio Disney. Não esquece de anotar as músicas da playlist. Esse é o último final de semana, hein? Você pode ganhar um iPhone 17 novinho. É só anotar a sequência de quatro músicas e mandar pra gente com a hashtag Esse iPhone é meu. Fechou? Demorou? É nóis!

0: É o Circo Musical que está celebrando os 90 anos do Dedé Santana com a participação do Diego Hipólito, semana que vem, dia 22, tá? No Shopping Moca, Moca Plaza. No estacionamento do Shopping Moca Plaza, na Moca, Belo, na Moca. Bom, quem vai nesse rolezinho é você. Patrícia Akemi, final do fone 2669. Ganhou, se deu bem. Partiu circo, partiu curtir a sessão exclusiva de Abracadabra, dia 22, tá bom? No estacionamento do Moca Plaza, na Moca, Belo. Valeu, geral, que participou.
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0: Rádio Disney, faltou um minuto pra uma. Boa tarde, turma.
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11: Salve, salve, ouvinte, você conectado na Rádio Disney, aqui é o Marco Luque, vai começar mais um Together. Bora pra pergunta.
12: Olha a mensagem, hein?
13: Marco Luque, meu nome é Eliane, eu sou de Rondonópolis, Mato Grosso, estou em São Paulo a passeio e eu gostaria de saber se você indicaria algum restaurante aqui em São Paulo pra gente estar conhecendo, pra gente sair pra jantar.
11: Rola roleta, papá.
14: Jackson 5.
11: Salve, Eliana! Beleza pura, mano! Rondonópolis é da hora! Ô, Jackson 5 aqui, eu vou dar dica de motoboy, mano! Que é o seguinte, mano, o dog do cabelo de Ona Passa Tananelitana, se você não conhece, mano, o cara faz um dog da hora e tem uma promoção que chama a clientela, Joe. 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E se você gosta de comédia, fica aqui na Rádio Disney, mano. É da hora aqui, 91.3, deturpado na sua mente, mano. Aí, cabelo, separa meu dog. 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Tô indo.
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12: Eu quero ir no dog do cabelo, cê é louco, tô com fome. Ô, oh, Jackson 5, tô com fome. Tamo junto, tamo together. Boa tarde, turma.
15: Chegando lá na Castela.

0: inteiro vai chamar.
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0: Ariana Grande, Save Your Cheers. Anotou? Antes Daft Punk, Pharrell Williams, Get Lucky. E antes... Ana Castela, nosso quadro. Vai anotando, gente, é o último final de semana pra você anotar sequências de quatro músicas e mandar pra gente. São quatro músicas marotinhas que você tem que anotar. Anote várias sequências de quatro músicas, tá? E manda com a hashtag Esse iPhone é Meu. Tá valendo um iPhone 17 novinho. Bora anotar mais uma. E manda pra cá, 943-99-9130. Eita,
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0: não esquece de anotar as quatro músicas da sequência da playlist Rádio Disney. Quatro músicas em sequência, hein? Mande várias sequências, vale um iPhone 17. Novinho, esse é o último final de semana pra você anotar sequências. E segunda-feira tem novidade. As moedas mágicas estão voltando.
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0: Bora lá, turma!
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6: E aí, turma? Simbora, Bill! Sabadamos, hein? Carinha da potência! Aqui é Rodrigo

Harry Styles na playlist Rádio Disney. Watermelon Sugar tá anotando as músicas da playlist. Final de semana tá bombando e você pode levar um iPhone 17 novinho pra casa. Chegando mais uma, mudando a batida pra continuar a playlist Rádio Disney. Como é que a gente fica, hein? Henrique e Juliano, sim.

0: clássico, né, do Chris Brown na playlist da Rádio Disney. Vai anotando, hein? Manda pra cá a sequência de quatro músicas, porque tem um iPhone 17 novinho te esperando.
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0: Olha, Camp Rock 3 chega ao Disney Plus com Jonas Brothers de volta ao acampamento que marcou a franquia, hein, turma? Na história, a Connect 3 precisa encontrar uma nova atração pra abrir sua turnê e volta ao Camp Rock em busca de um novo talento. Legal, né? Joe, Nick e Kevin Jonas retornam ao elenco ao lado de novos personagens. Bora curtir? Ó, deixa eu dar mais uma dica legal. Anne Hathaway e Evan McGregor estrelam O Fim da Rua, que é uma aventura surpreendente, gente, que acaba de chegar aos cinemas. É o seguinte, na história, uma tempestade transporta uma família dos anos 1980 para a era dos dinossauros. Pense, imagina, presos em um mundo completamente diferente, eles precisam deixar os problemas de lado, se unir e encontrar um jeito de voltar para casa.
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0: 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Bora lá.
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2: 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Vai começar o nosso ranking Rádio Disney. A sua música favorita, será que ela vai aparecer aqui? 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
2: Ei, bora lá, turma. Ranking Rádio Disney já está no ar dentro do seu radinho. Pronto pra curtir as 20 músicas mais pedidas? Será que a sua favorita vai aparecer por aqui? Me diga uma coisa, você pediu muito sua música? Você pediu, né? Tem que pedir, pede bastante que ela aparece aqui. Começa a mandar o WhatsApp pra Rádio Disney, que na finaleira do Ranking Rádio Disney vou sortear par de ingressos pra você curtir Casa do Salgado, a festa, vai ter show do Salgadinho, Liomar, que é o ex-pick novo, vai ter grupo entre elas, Márcio Arte, tudo isso, semana que vem, dia 22, na Águia de Ouro. Bora, vamos nessa? Rádio Disney e Casa do Salgado, a festa é pra você. Ô, rolezinho, você sabe que a gente gosta muito. Então, agora é com você, bora curtir as 20 mais pedidas, os destaques do Ranking Rádio Disney, a gente tá só começando.
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2: Lady Gaga, Bruno Mars.

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0: Olha aí! Henrique Castro e Menos é Mais, Nem Pagando, aparecendo hoje na 19ª posição. Subiu uma, né? Semana passada tava em 20º lugar. E a 20ª posição de hoje foi Dire with a Smile, Lady Gaga, Bruno Mars.
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0: Marília Mendonça tá no destaque, né? Gente, o primeiro álbum da Marília Mendonça vai ganhar uma edição especial em vinil pra celebrar 10 anos de lançamento. Marília Mendonça ao vivo terá tiragem limitada, viu? Capa exclusiva, letras e fotos inéditas. O disco reúne 15 faixas com sucessos como Infiel, Sentimento Louco, Como Faz Com Ela. E a pré-venda já está aberta e os envios começam em outubro. Bora curtir então, Ausência, no destaque do Ranking Rádio Disney.

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2: Depois de curtir Messi na 18ª posição do Ranking Rádio Disney, agora o destaque é pra ela, Beyoncé. Entrou no clima dos 20 anos do álbum B-Day em turma e liberou um lyric video pro remix de Morning Dew com o Jay-Z. O vídeo reaproveita imagens dos bastidores do clipe Upgrade You, outra parceria dos dois. A faixa foi gravada lá em 2013, faz tempo, hein? Mas ficou fora do álbum Beyoncé. Bom, agora o lançamento aumenta a expectativa por uma possível nova edição de B-Day em setembro. Bora lá então, Beyoncé chegando aqui no destaque do Ranking Rádio Disney.

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1: 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Ei! Apareceu aqui na 17ª posição. Caiu uma posição. O que, que é isso? Você pediu menos essa música essa semana? Ah, semana passada tava em 16º lugar. Turma, continua mandando o WhatsApp aqui pra Rádio Disney, porque eu tenho um par de ingressos pra você curtir Casa do Salgado, a festa. Vários shows. Tem Salgadinho, tem Liomara e Speak Novo, Grupo Entre Elas, Márcio Arte, tudo isso. Semana que vem, dia 22, na Águia de Ouro. Beleza? Na finaleira do Ranking Rádio Disney tem sorteio. 943-99-9130. Simbora!
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1: Bora lá, turma, bora lá.
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4: Bora cantando, então. Continua cantando, curtindo o ranking Rádio Disney. Turma, agora tem a posição número 16, que é o Diego e Victor Hugo. É tudo!
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1: BTS apareceu aqui no Ranking Rádio Disney. Hoje na 15ª posição, semana passada tava em 13º lugar. Deu uma osciladinha. Acontece, né? Antes teve Tubarões, Diego e Victor Hugo na 16ª posição.
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1: Gustavo Miotinho, gente, anunciou o novo álbum Pensamentos Intrusivos, ainda sem data de lançamento. Hora que a gente descobrir, a gente te conta. O cantor diz que o projeto pode ser uma das obras mais importantes da sua vida e talvez a melhor até agora. O disco vai marcar uma nova fase com músicas em inglês e faixas que também misturam português e espanhol. Ó, mas rapaz, tá chique demais, hein? Bora curtir Solteiro Não Trai no destaque do nosso Ranking Rádio Disney.
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1: Foi o som do Danilo e Davi na posição de número 13. Semana passada tava em nono lugar, deu uma desvengadinha aqui, hein? Bom, teve também Expresso Sabrina Carpenter na 14ª posição e vamos nessa!
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1: Mariah Carey anunciou um show extra, hein? Show extra de Natal em São Paulo. Além da apresentação que vai rolar no dia 17 de novembro, a cantora também sobe ao palco no dia 18, no Nubank Park. A turnê Mariah Carey's Christmas Time reúne clássicos natalinos e grandes sucessos da carreira. Você gosta, né? Então aproveita porque a venda geral de ingressos já começou.

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1: Boa, boa! 11ª posição do nosso ranking Rádio Disney desse sabadão. Testão, a semana passada estava em 15º lugar, subiu posições, hein? E antes, na 12ª posição, teve Jorge Mateus Cantada Boba. Turma, continua mandando WhatsApp, porque na finaleira do ranking Rádio Disney, ali pertinho das 16h, eu vou sortear pra galera a par de ingressos pra curtir Casa do Salgado, a festa. Você vai curtir o show do Salgadinho, Liomar, que é o ex-pick novo, Grupo Entre Elas, Márcio Arte, tudo isso dia 22, fim de semana que vem, né? Dia 22 é sábado que vem, na quadra Águia de Ouro, beleza? É só mandar WhatsApp que você concorre e pertinho das 16h na finaleira do ranking Rádio Disney, tá na mão. Boa! 943-99-9130, já volto com as 10 mais pedidas!
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1: Rádio Disney, são 2h52.
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1: Bora, turma! Chegou a hora de curtir as 10 mais pedidas. Eita! Bora lá, curtir as 10 mais pedidas do ranking Rádio Disney.
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1: Ei, potência ferrugem aqui no Ranking Rádio Disney. A galera gosta demais, né? Já estamos entre as 10 mais pedidas dessa semana todinha. Bom, Arrependidaço foi a posição número 9 e Debi tirar as fotos. E é o coelhão lá, o Bad Bunny, apareceu por aqui na décima posição do ranking.
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1: Bom, a Shakira, Maluma, a Gracie e outros artistas se mobilizaram, né? Após o forte terremoto que atingiu a Colômbia no começo da semana. O tremor que atingiu magnitude 7.4 em epicentro próximo em San José del Palmar. Nas redes sociais, os cantores publicaram mensagens de apoio às vítimas

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0: Mais um destaque. Camp Rock tá de volta, turma, com um reencontro super especial, hein? Demi Lovato e os Jonas Brothers se reúnem, na verdade, né? Em Los Angeles pra pré-estreia de Camp Rock 3. Eles retomam seus personagens originais e também participam como produtores executivos. Olha que da hora. A nova história acompanha o Connect 3 em busca de uma atração para sua turnê. Camp Rock 3 já está disponível no Disney Plus e no destaque do ranking Rádio Disney, Jonas Brothers.

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1: Foi a posição número 7. Caiu algumas posições, hein? Semana passada estava em quarto lugar. 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Vai ser Casa do Salgado, com shows do Salgadinho, Leo Markaways, Pique Novo, Grupo Entre Elas, Márcio Arte, tudo isso é dia 22, beleza? Sábado que vem na Águia de Ouro. 943-99-9130, chama!
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1: Tudo.
2: Tem sim, bora lá.
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1: Bora lá, turma. Bora lá.
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1: Estamos de volta com o nosso ranking Rádio Disney. Bora! Chegando à sexta posição de hoje. É tudo!
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1: Taylor Swift.

0: essa cresceu no ranking Rádio Disney, hein?
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0: Ana Castela, é que eu não te esqueci. Subiu. Está em quinto lugar nesse final de semana. Semana passada estava em 11º. A galera tá gostando, a galera tá pedindo. Rolou The Fate of Ophelia, som da Taylor Swift na 6ª posição. E é isso, né? Vamos embora. Chegando mais um destaque, turma.
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0: Vamos falar do The Weeknd. Ele desistiu, né, de aposentar o seu nome artístico durante um show que ele tava fazendo lá em Estocolmo. Ele disse que testou a ideia, né, de encerrar essa fase, mas não gostou da sensação e garantiu que não vai desaparecer. A decisão muda o plano anunciado lá em 2023 de ganhar ainda mais peso enquanto ele segue com a gigantesca turnê After Hours Till Dawn. E é claro que a gente vai curtir o The Weeknd no destaque do nosso Ranking Rádio

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1: Eita, terceira posição. Chegamos no pódio. Bruninho Mars, I Just Might. Bruno Mars abriu o nosso Ranking Rádio Disney na 20ª posição, junto com a Lady Gaga, com Die With Smile, né? E agora tem I Just Might na terceira posição, chegando no pódio. Bom, teve também, admita que foi Matheus e Cauã com a Lauana Prado na quarta posição, que deu uma bela de uma despencada, hein, gente? O que aconteceu? Você pediu pouco essa música semana passada? Admita, foi a campeã do Ranking Rádio Disney.
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1: Bora lá pra

0: Cristiano Araújo. Gente, Hugo Henrique preparou uma homenagem super especial pro Cristiano Araújo. O álbum Simplesmente Saudade chega às plataformas com 12 sucessos do cantor que nos deixou lá em 2015, como Efeitos, Maus Bocados, Caso Indefinido. E ó que legal, Hugo manteve os arranjos originais para apresentar a força das canções a uma nova geração. Bacana, né? O projeto também celebra a amizade dos dois e a importância do Cristiano Araújo em sua carreira. E aí é óbvio, né? Bora lá curtir então o Cristiano Araújo aqui no nosso destaque do Ranking Rádio Disney. E esse Caso Indefinido, hein? Fala comigo.
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1: Zé Neto e Cristiano, turma. Segunda posição, Alex Warren, Ordinary. O Bruninho, Bruno Mars. Na terceira posição, acabou o ranking Rádio Disney. Bom, deixa eu dar o presente da galera. Par de ingressos pra curtir Casa do Salgado. Semana que vem, dia 22, vai ter um rolezinho marotinho. Já deixa agendado aí. Não marque nada. Thalia Andréia de Oliveira, final do fone 8913. Thalia! Você vai curtir o show do Salgadinho, Liomar, que é o ex-pick novo, vai ter grupo entre elas, Márcio Arte, tudo isso. Semana que vem na quadra Águia de Ouro, fechou? Partiu Casa do Salgado. Gente, obrigado demais todo mundo que participou. Continua pedindo sua música, porque semana que vem tem de novo.
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0: One Republic.
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2: É isso aí, turma. Hoje, 6:30 PM, comecinho da noite, né? Atlético Paranaense recebe o Red Bull Bragantino na Arena da Baixada. Em Bragança, o Furacão cedeu o empate mesmo com dois jogadores a mais. Eita! E pra fechar o sabadão, o Tricolor Paulista abre o Morumbis pra enfrentar o Coritiba. 9:00 PM. O jogo é fundamental pro São Paulo se afastar do Z4 e reconquistar a confiança. 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
4: Bora lá, turma, boa tarde pra gente.

Rádio Disney e é tudo Black Eyed Peas. Antes eu toquei Billie Eilish e toquei também Jorge Mateus, já falei três músicas. Por que que eu tô falando as músicas? Sabe que você tem que anotar a sequência, né? De quatro músicas. Aproveita o final de semana inteirinho, anote várias sequências de quatro músicas. Manda pra gente com a hashtag Esse iPhone é Meu. WhatsApp Rádio Disney é o 943-99-9130. Faz o seu cadastro, tá valendo um iPhone 17 novinho. Ó, mais uma aqui, ó. Meu pedaço de

0: Seu e Só, São do Lagoon aqui na Rádio Disney. Você gostou? É tudo. Rádio Disney é tudo. Não esquece de anotar as músicas da playlist, porque tem um iPhone 17 novinho te esperando, hein? Ó, Lagoon, toquei Nico and Vince, Am I Wrong, Menos é Mais, Coração Partido, João Gomes, Meu Pedaço de Pecado. Olha que da hora, né? Já passei a sequência pra você.
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0: Rádio Disney 4:25, boa tarde, turma!
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9: E aí, turma, vamos nessa. Boa tarde pra geral. Sabadamos, hein? Bora continuar curtindo música na playlist Rádio Disney. Agora tem

0: gostou, levanta a mão, dá um grito aí. Fala
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0: Olha quem tá voltando. Deixa eu abrir o baú aqui rapidinho, só pra dar um confere, aquele confere marotinho. Gente, segunda-feira começa, time da manhã entre 11 e meio-dia e time da tarde entre 4 e 5. Vai rolar a senha, fica esperto, fica esperta, porque tem as oncinhas de volta. Todo dia tem aquela onzinha, cada moeda mágica vale as oncinhas que a galera quer. Bom, então você anota as senhas que a gente vai falando, não esquece, time da manhã entre 11 e meio-dia e time da tarde entre 4 e 5 da tarde. Manda pra gente a senha mais a hashtag Eu Quero As Moedas Mágicas. WhatsApp Rádio Disney é o 943-99-9130. Cada moeda mágica vale duzentão. Segunda-feira começa o tesouro.
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0: Tesouro tá de volta, meu filho! Vamos embora, continuar ouvindo música aqui na playlist.

0: Aurélio.
1: Rodrigo Campos.
0: Como é que você
1: Boa
0: está?
1: Boa tarde, beleza?
0: Tudo já?
1: Beleza.
0: Olha, gente, a Loki pra fechar essa hora aqui, fechar esta playlist dessa hora na Rádio Disney. Uma vontade de ir pra baladinha agora, o Marco Aurélio tá chegando, eu já tô liberado, de hoje tá pago, Marcão.
1: É, show.
0: Agora, Marco Aurélio tá chegando, gente. Continue anotando as músicas da playlist do final de semana. Este é o último final de semana, certo?
1: Cada vez mais perto esse iPhone 17, hein? Cada Exatamente. Vez mais na mão.
0: É isso aí. É? Então anote a sequência de 4 músicas. Manda a hashtag esse iPhone é meu. WhatsApp Rádio Disney.
1: 943-99-9130.
0: Manda ver. Manda lá a hashtag boa sorte. Este é o último final de semana. Bom, Marco Aurélio, eu vou nessa, hein, cara? Muito obrigado por você ter chegado. Agora.
1: Boa balada!
0: Eu vou sair cantando a música da Frozen pra galera.
1: Boa.
0: Livre estou. Tchau, gente. Eu volto segunda. Fala, Marcão!
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1: Rádio Disney, faltam 2 minutos para 5 da tarde. Boa tarde.
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3: Bora, galera do bem. Ótima tarde de sabadão pra você que tá aqui nos 91.3 da sua Rádio Disney. Tudo bem por aí? Por aqui tudo tranquilo. Prazer, eu sou o Marco Aurélio. Ó, tamo junto, hein? Até às 10 da noite com as melhores músicas pra você na playlist Rádio Disney. Tem muitos presentes também. Várias promoções legais. Faz o seguinte, fica à vontade, aumenta o volume, vem comigo.

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0: Disney Gladio Camp, teve também Rema, teve ainda o Doce Encontro, Felipe Araújo. Aí, ó, mais uma sequência pra você, hein? Anotou as quatro? Então já manda. Hashtag esse iPhone é meu no 943-99-9130. É o WhatsApp da Rádio Disney e o iPhone 17 esperando por você. 943-99-9130. Hashtag esse iPhone é meu. Participa lá. Quanto mais sequências, mais chances de você levar esse iPhone 17 pra sua casa. Tá na reta final já, hein? Então participa aí. Boa sorte. Agora, bora falar com o Fernando Prado. Tá lá na D23 para ficar por dentro de tudo que tá rolando por lá. Fernando, diz aí.
1: Fala, galera, eu sou o Fernando Prado, direto da Califórnia. A Rádio Disney está na D23, que é o maior evento para fãs de Disney do mundo. Acontece de dois em dois anos aqui em Anaheim, Califórnia, do ladinho de Los Angeles. E ontem foi a primeira noite de Honda Center. E simplesmente a Anne Hathaway abriu a noite para falar de Diários da Princesa 3. Ela que estava nos cinemas até há pouco tempo com o Diabo Veste Prada 2, agora veio para falar de The Princess Diaries 3 e todo mundo ficou super animado. Novo filme dos Simpsons vai chegar em setembro de 2027, também foi avisado ontem, assim como Os Incríveis. Os Incríveis 3, e dessa vez a Violeta, o Dash, né, vão ali ser os protagonistas, os filhos vão ser os protagonistas, e a gente já tá querendo saber tudo o que vai rolar. Vai estar disponível em 2028, no verão norte-americano. Pra fechar aqui a minha entrada rapidinha na Rádio Disney, Viva a Vida é uma Festa também vai rolar pra 2029, mais aventuras do Ernesto de la Cruz e do Miguel. Eu sou o Fernando Prado e volto a qualquer momento aqui, direto da D23 e a Rádio Disney, na Califórnia.
0: Tamo junto, Fernandão. Boa, Fernando. Aliás, ó, você acompanha aqui a cobertura também nos 91.3 e pode acompanhar tudo que tá rolando lá na D23, lá nas redes sociais da Rádio Disney também, tá? Aí no canal Disney Plus, pra você ficar por dentro de tudo que acontece na D23. Qualquer momento, Fernandão tá na área de novo.
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5: De volta, galera do bem, a cada dia que passa, mais gente chegando aqui nos 91.3, mais gente vindo pra

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Guilherme Benuto na playlist Rádio Disney, Filho da Mãe. Agora 5h43 em São Paulo. 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

0: Disney é tudo! E o Felipe Rodrigo aqui na playlist Rádio Disney ignora. Teve Israel e Rodolfo com a Mari Fernandes. Teve também a Anitta, o Alexandre Carlos, Post Malone. Aí, ó, mais uma sequência, hein? Quatro músicas, anotou? Essas quatro aí? Então já manda. E hashtag esse iPhone é meu. Manda no 943-99-9130. Tem um iPhone 17 esperando por você. Reta final da parada. Agiliza aí. Quanto mais sequências, mais chances de você levar esse iPhone 17 que a Rádio Disney vai jogar na sua mão, tá? 943-99-9130. Sequência de quatro músicas da playlist do fim de semana. E já manda hashtag esse iPhone é meu. Participa. Boa sorte. Bora agora por uma curiosidade bem legal que eu tenho aqui, ó.
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0: Ó, imagina morar num lugar onde transporte funciona, a cidade respira bem e os serviços públicos ajudam de verdade no dia a dia. Calma aí, não é sonho não, tá? É isso, ó. A EIU, né, Economy Intelligence Unit, divulgou o novo ranking das melhores cidades do mundo para viver. E Copenhague, na Dinamarca, ficou no topo da lista pelo segundo ano seguido. O levantamento analisa 173 cidades, né? E leva em conta saúde, educação, infraestrutura, estabilidade, cultura, meio ambiente. No top 10, né? No top 10 aparecem Viena, Melbourne, Sydney, Zurique, Genebra, Osaka, Adelaide, Vancouver e também Tóquio. O Brasil ficou fora dessa lista, né? E o Rio de Janeiro foi a cidade brasileira mais bem colocada na posição, adivinha que número? Posição, 108ª posição. Posição 108 desse ranking todo, né? Curioso, curioso.
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1: Bora lá, uma hora direto só de música aqui nos 91.3 pra você. Da Rádio Disney é o Super Expresso a partir de agora. 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Tem 4 ingressos com pipoca pra sessão exclusiva de Abracadabra, o circo musical que celebra os 90 anos de Dedé Santana. E conta com a participação do ginasta Diego Hipólito no dia 22 de agosto no Moca Plaza Shopping. Sensacional. Quer os 4 ingressos? Já participa. 943-99-9130. Nome completo para concorrer. Boa sorte para você. Começou!
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0: 4 ingressos na mão, naquele esquema. 943-99-9130, participa. Final do Super Expresso, sai resultado, fechou? Vai lá, boa sorte, por aqui tá rolando.
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0: de Disney é tudo Megatrainer, All About The Bass. Fechando aqui o Super Expresso, foi uma hora direta, hein, de música aqui nos 91.3 da Rádio Disney. Aliás, galera do bem, obrigado a todo mundo que participou nessa hora, todo mundo querendo esses 4 ingressos, sessão exclusiva, hein, de Abracadabra com pipoca. Olha que sensacional, o circo musical que celebra os 90 anos do Dedé Santana, conta também com a participação do ginasta Diego Hipólito, dia 22 de agosto, lá no Moca Plaza Shopping. Esses 4 ingressos pra você agora. Bora lá então? Quem tá levando os 4 ingressos pra sessão exclusiva de Abracadabra com pipoca, tudo mais, é a Valquíria Lacerda, final do telefone 3095. Parabéns, Valquíria! Faturou aqui os 4 ingressos, Valquíria? Aí sim, né? Aguenta aí que a produção vai entrar em contato contigo, fechou?
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0: Olha só que bacana isso aqui, ó. O Reino Unido quer criar um tipo de toque de recolher digital para adolescentes de 16 e 17 anos. Presta atenção, a ideia é limitar durante a madrugada o acesso a redes como Instagram, TikTok e YouTube. A medida faz parte de um plano voltado à saúde mental e também ao sono dos jovens. O tema também ganha força em outros países, o que mostra como o uso das redes entre crianças e adolescentes virou um debate cada vez mais global.
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3: Bora, galera do bem. Muito bom ter você aqui comigo nos 91.3. Obrigado pela sintonia, pela companhia. Ó, tamo junto, hein? Até às 10 da noite com as melhores músicas e muitos presentes a

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playlist Rádio Giz em Luck. Galera do bem, agora 7h15 em São Paulo. Ótima noite de sabadão pra você que tá aqui nos 91.3 da Rádio Disney. Obrigado aí pela sintonia. 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

0: 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E a Beyoncé na playlist Rádio Disney Replaceable. Teve também Jorge Mateus, ainda mais o Ross com Bruno Mars, Jason Mraz e Kobe Kalei. Aí mais uma sequência pra você, em quatro músicas, anotou? Então já manda, hashtag esse iPhone é meu, no 943-99-9130. 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Manda aí quatro músicas da sequência da playlist do fim de semana aqui da Rádio Disney com a hashtag esse iPhone é meu. Participa, boa sorte! Aliás, falando no WhatsApp da Rádio Disney, tem presente nessa hora aqui, galera do bem, ó. 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

0: Justin Bieber, Despacito, teve também Luan Santana com a Luísa Sonza, One Republic, Bob Sinclair. Olha aí, hein? Mais uma sequência, quatro músicas, anota aí. Essas quatro músicas já manda no 943-99-9130 com a hashtag Esse iPhone é meu. O iPhone 17. 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Então participa lá. 943-99-9130, hashtag Esse iPhone é meu. Manda aí quatro músicas da playlist do fim de semana aqui da Rádio Disney. Participa. Quanto mais sequências, mais chances de você levar o iPhone 17 pra sua casa. Participa lá. Boa sorte. Agora tem o Ed Sheeran.
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0: São 4 minutos para as 8 horas da noite. Galera do bem, lembra que eu falei nessa hora aqui, ó? 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
0: Ó, o Brasileirão pegando fogo hoje, né? Várias partidas aí, né? O Fluminense com Palmeiras, também Atlético Paranaense com Red Bull Bragantino. E pra fechar esse sabadão aqui, ó, já tem o Tricolor Paulista que abre o Morumbi pra enfrentar o Coritiba, tá? Às 9 da noite, o jogo é fundamental pro São Paulo se afastar do Z4 e reconquistar a confiança. 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
2: Bora, galera do bem, ótima noite de sabadão pra você aqui nos 91.3. Obrigado aí pela sua sintonia, pela sua companhia. E aí tem mais música.

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3: Tem.
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Rainha aqui na playlist Rádio Disney, 8h12 agora em São Paulo. Deixa eu dar um toque pra você, motorista de táxi, motorista de aplicativo, tudo certo por aí? Como estão as corridas em sabadão? Muita corrida em sabadão agora à noite. 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

0: 5 em São Paulo. Ótima noite de sabadão pra você aqui nos 91.3. Obrigado, galera do bem, pela sintonia de sempre. 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
0: Rádio Disney 8:26 agora.
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0: Estamos de volta, galera do bem. A cada dia que passa, mais gente chegando aqui na Rádio Disney, mais gente sintonizando os 91.3.

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Wake aqui na playlist Rádio Disney. Otávio Zenecto e Cristiano, também Bad Bunny, David Guetta e Sia. Mais uma sequência pra você, hein? Foram quatro músicas aí da playlist Rádio Disney do fim de semana. Anotou as quatro? Então já manda no 943-99-9130 com a hashtag Esse iPhone Meu. 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

0: Radiz, hein? Teve também a Dua Lipa. Galera do bem, agora faltam 2 minutos para as 9 horas da noite. 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
0: Bora relembrar os indicados ao Emmy 2026. Ó, a premiação da TV americana acontece no dia 14 de setembro, mas a lista de indicados já deu aquele tom, né? The Pitt, Floribus, Paradise Rex, O Urso e Falando a Real também estão na disputa com os nomes mais fortes. No meio desse elenco, ó, tem Zendaya, Gary Oldman, Sally K. Brown, Martin Short também brigando pelo troféu. Entre as comédias, O Urso, Rex e Only Murder is the Building chegam pesadas, tá? Nas séries limitadas, Treta e História de Amor, John Kennedy Jr. e Caroline Bassett aparecem com força também. Bad Bunny ainda faz história no Emmy, ó. O show do intervalo do Super Bowl recebeu 9 indicações e virou o mais indicado de todos os tempos na premiação, passando Lady Gaga, Paradise, O Urso, Love Story, Only Murders in the Building e About Elementary. Você assiste inteirinhas no Disney Plus. Fechou?
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0: Todos os dias, aqui nos 91.3. Bora, galera do bem. Última semana. Manda a hashtag Esse iPhone é meu. Um